0: Não, eu acho que tem muito, você já será?
1: Naturalmente ela ali.
0: É, mas é agora, não é isso aí.
1: Dai, dai. Concentrazione. Ritmo.
2: Velocità.
1: Ah, ma guarda Muse che è intelligente. Ha chiuso lo stream e ha ripreso lo stream da solo.